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1: Me ajuda, vai batendo papo. Cantando comigo, hein?

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1: Seja bem-vindo ao mundo da vaquejada, meu pai!
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0: Padinha. Obrigado, meu irmãozinho.
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0: Tamo junto, meu irmão. É hit, papai.
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artista, vou estar se apresentando agora, Caleb Capitão, que volta mais uma vez ao desfile. Tá tudo certo, inteirado por Peixe da Lama, em Montana Melri. 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
3: Alô, amigos sanfoneiros de toda a região de Turitama. Aqui quem fala é Flávio José. Aqui vai o meu abraço para vocês. Segurem a peteca e continuem prestigiando o Puxando Folha ao lado do meu amigo Kiko. Um grande abraço.

sejam bem-vindos. Por aqui nós fazemos a ZYL823, Rádio Toritama FM. Graças a todos vocês, é correria. Hoje é dia de festa, hoje é dia da 20ª festa do Puxo Fole. Forte abraço a você que está curtindo aí o programa Puxo Fole, em toda a região.

0: presente maravilhoso, dando essa música. Puxo fora. Obrigado, Adeus Toritama. Adeus Toritama disse que dá um jeitinho. Vai ver se aparece hoje. Mas do Puxo Fora. Os compromissos lá com Recife, sua esposa. E problemas de saúde, né? Com sua esposa. Vai dar um jeito pra ver se comparece aqui. Mas com certeza ele tá sabendo da festa. E manda um abraço a todos os sanfoneiros, todos os zambeiros, todos os triangueiros, todos os artistas da terra. Valeu, Adeus Toritama. Obrigado, meu amigo, pela sua grande participação na história do Puxo Fora. Hoje, 20ª festa. E você que tá me ouvindo é o nosso convidado especial. Rádio Toritama FM, a Rádio 10 da cidade. Já já eu tô de volta com mais forró pra vocês. Continue na sintonia. É Toritama FM, 104,9, a Rádio 10 da cidade. Fica com Kiko.
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2: Muito bem, Rádio Toritama FM 104,9, a Rádio 10 da cidade. Agradeço o carinho de todos vocês ouvindo a Toritama FM. Alô, meu primo Zé Careca. Ele manda aqui, bom dia. Meu amigo, meu primo, Câmbio. Manda um abraço aí para todos que estão aqui no Fabrico de Batom. Facção de Batom, Tales, Inglaterra e Neguinho. Neguinho Pescador. Um abraço, tamo junto. De noite. Colocou aqui, de noite estamos lá. Obrigado, meu primo Zé Careca. Um forte abraço a todos vocês. Rádio Fabrico de Batom. Obrigado pelo carinho da sintonia. Alô, Linaldo Marreta. Marreta e Rosa, lá do Mercadinho Mirim, lá no Antão. Tá curtindo a Toritama FM.

0: perguntaram. E que pena que ele não vai poder participar. Vai estar presente? Mas o Adeus Toritama, com certeza, resiste nesse momento mandando um recado aqui para todo mundo que está ouvindo a 104,9. Fala, Adeus Toritama, bom dia!
1: Bom dia, meu amigo Kiko Lovian. Bom dia a toda essa galera neste dia especial de 20 anos, nesse tempo todo aí do Puxo Fole aí em Toritama. É, meu amigo, um abraço a Adeus Toritama, que a festa seja belíssima. Da próxima vez estaremos juntos, viu? Dessa vez não deu para chegar por aí, não. Mas eu tenho certeza que vai ser um grande sucesso esse projeto, que você teve essa ideia maravilhosa da valorização dos nossos trios de forró, dos nossos artistas. Viu? Um abraço, Deus te abençoe, tudo de bom. Uma boa festa.
0: Amém. Obrigado, Adeus Toritama. Obrigado pelo carinho e com certeza na próxima, pode ter certeza que a gente vai se ver, você vai poder marcar presença, meu amigo. Agradeço, Adeus Toritama, o carinho. Tá certo. E mais uma vez agradecendo, gratidão aí pelo presentaço que você nos deu com essa linda música, falando do Puxo Fole. Com certeza falando dessa história maravilhosa, valorizando os artistas da nossa terra, o forró pé de serra, enfim, valorizando o vocalista, o zabumbeiro, o triangueiro, enfim, todos os artistas da região. Obrigado, Adeus Toritama!

trabalhando, é o homem de mil e uma utilidade. Vende tiragosto, vende cerveja, vende picolé, vende dudu. O cara vende tudo, rapaz. E agora ele apoiou uma geladeira e deixa a cerveja estupidamente gelada. E na porta da geladeira tem aquela água fresquinha todo tempo. Água gelada todo tempo. Agora é gelada, meu amigo. Ele aperta um botão lá na porta da geladeira e já cai a água fresquinha. É água na porta da geladeira. Câmbio! Muito bem! Valeu, gordinho do Zinho! Agora pensa na água boa, viu? Água gelada direto na porta da geladeira.

0: Alô, MacGyver! O MacGyver disse que vai dançar um forró hoje pro Juvó. Eu quero ver esse MacGyver dança mesmo. Quero ver! 20ª festa do Pujufó. Hoje vamos homenagear carinhosamente o seu João Cambista Sanfoneiro. É o seu João, figura muito conhecida aqui na cidade de Turitama. É o passador de jogo, né? Como o povo fala. E com certeza toca uma sanfoninha e toca aquele forrozinho maravilhoso. Desde os 18 anos, dos 18 anos que ele toca sanfona. Seu João Cambista Sanfoneiro, homenageado com certeza com muito carinho. Forte abraço a toda a sua família. Já vi hoje pela manhã, ele já passou lá no local da festa. Tá feliz, já viu a foto dele lá. E vamos homenagear também o saudoso Zé do Cacete. Forte abraço a toda a família, o saudoso Zé do Cacete, Bacamarteiro. Já participou aí do Bacamarte, o seu Riune. E o seu Riune ficou pra história. O seu filho me mostrou o Riune dele, empoeirado. Uma grande recordação de João do Cacete Bacamarteiro. Forte abraço a seus filhos, Eric e todos os filhos do Zé do Cacete, toda a família. A gente lembra dele com muito carinho. Participou muitas vezes do Puxo Fole com a gente durante essa história de 20 anos de Puxo Fole. O Zé do Cacete várias vezes, diversas vezes, foi prestigiar o nosso programa ao vivo quando era aqui no campo, quando os bacamateiros vieram participar, tirar lá no campo, quando o programa era feito no campo, no antigo campo de Ipiranga, onde é hoje a Praça Maria dos Anjos. E o Zé do Cacete sempre estava lá e a gente dançava. Ele ficava numa ponta, a gente ficava em cima daquele palco que tinha lá do, onde era o palco aqui no campo de Ipiranga. Ele ficava no lado e eu ficava do outro. Aí a gente dançando forró. Aí ele vinha de lá e eu ia pra lá. Ficou com certeza registrado em nossa memória. Jamais a gente esquece do eterno, saudoso Zé do Cacete. É a Toritama FM 104,9. E hoje diversos sanfoneiros a marcar presença. Será um grande encontro de sanfoneiros. É isso, um forte abraço a todos os sanfoneiros que estão nos ouvindo. Todos vocês, hein? Obrigado pelo carinho da sintonia. Logo mais estaremos reunidos para comemorar 20 anos de história. E fechando com chave de ouro, ele, o Hércules Araújo, que com certeza está arrebentando aí na região, show em toda a região, aqui no estado de Pernambuco, em outros estados também, o Hércules Araújo já está fazendo shows aí. É isso. E hoje deu tudo certo essa data para ele tocar hoje pra gente. O Hércules Araújo está estourado em toda a região. E a data hoje com certeza deu tudo certo para ele tocar pra gente hoje. Fechando com chave de ouro a nossa programação. E vai ser mais ou menos assim, ó. 104
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0: Esse é o Hércules Araújo, vai ser mais ou menos assim hoje ao vivo.
2: Isso,
0: pra fechar com chave de ouro a 20ª festa do Puxo Fole.
2: Vai
0: tocar hoje pra gente. O Hércules Araújo está estourado em toda a região. E a data hoje com certeza deu tudo certo pra ele tocar pra gente hoje. Fechando com chave de ouro a nossa programação. E vai ser mais ou menos assim, ó.
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complicada, hein? Essa é pra você sentir, vai ser mais ou menos assim. Ao vivo hoje, na 20ª festa do Puxo Fole, no bairro de Edão, na rua José Heraldo da Silva. Deixa eu mandar um forte abraço ao meu amigo Bill Rai. Alô, Bill Rai, aqui na rua Padre José Aragão. Bom dia, Bill Rai. Claro que Bill Rai vai estar lá também junto com a gente. Forte abraço, Bill Rai. Um grande artista da terra, um grande amigo, um grande cantor. Alô, Dona Zefinha e toda a sua família. Dona Zefinha, saudoso, seu João Sanfoneiro. Dona Zefinha do saudoso, seu João Sanfoneiro. Um forte abraço, Dona Zefinha e toda a sua família. Obrigado pelo carinho da sintonia.

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0: tem mais forró pra vocês, hein? Fica com Deus!
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2: 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Olá, ouvintes da Toritama FM. Aqui quem fala é Flávio José. Estou passando aqui para parabenizar o programa Puxa o Fole e também todos vocês sanfoneiros que sempre apoiaram o programa. Puxa o Fole!
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2: 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Eita, nosso amigo Bill Ray chegou por aqui, rapaz. Pensava que o sanfoneiro tava ao vivo aqui. Disse, eu vim pra cantar a música. Pensava que era o sanfoneiro que tava aqui. O arquivo é tão bom, né, que o pessoal pensa que é o sanfoneiro ao vivo aqui na rádio. Valeu, Bill Ray. Aí ele disse, eu vou embora que vou resolver um negócio ali. Mas obrigado pela visita, Bill Ray. Ele queria cantar a música de Flávio José. Ele disse, vai cantar um forrozinho hoje, ó. Tá na festa do Puxo Forró. Muito bem. É Toritama FM, é 104,9. Alô, Bico de Ouro, Louro de Bila, no aprontamento Nossa Senhora Aparecida. Alô, Rosa, lá noitinho. Quer abraçar a Rosa, lá noitinho. A Rosa também tá fazendo uma festinha hoje, lá noitinho, né? Tem uma festinha lá noitinho. Muito bem, Rosa. Um abraço pra você, viu, Rosa? Obrigado pelo carinho, a sintonia. Sempre ouvindo a Toritama FM. A Rosa diz, Kiko, que pena que eu não vou estar presente no seu forró. E nem você vai poder vir pro meu forró. Realmente é uma pena, caiu na mesma data. Mas na próxima vez, né, Rosa, vai dar certo. Certo, minha amiga? Hoje a Rosa vai fazer aquela festinha lá no sítio aqui. A partir das 8 horas, ela no Arraial do Oiti. 21 horas tem trio Jeito de Gozo, Jeito de Gozo. E 23h30 tem Bardigão e Banda. Lá no Oiti. É o Arraial do Oiti. A Rosa tá lá, com certeza, à frente de tudo. Um abraço, viu, Rosa? Bom evento aí pra vocês também, tá bom? Tudo de bom. Eu vou estar por aqui na 20ª festa do Puxo Forró. Começa a partir das 8 horas com os trios de forró. É a caravana Puxo Fole, trio João Cassiano, trio Surpresa do Forró, trio Unidos do Forró, trio Asa Branca e a participação aí do nosso amigo Naldo Forró. É aquela participaçãozinha, é a participação, a festa dos sanfoneiros, a festa dos trios de forró Petzela. E dos sanfoneiros, cada um toca um pouquinho, faz aquela participação ligeirinho, né, isso pra marcar presença, enquanto vai chegando a hora aí do show de Hércules Araújo. E diversos artistas aproveitam e se apresentam também um pouquinho. Não é um show completo, né, do show de forró, mas é aquela participação simbólica e boa. Com certeza dá pra você dançar um forrozinho maravilhoso. Hoje, a partir das 8 horas, lá na rua José Heraldo da Silva, no bairro de Antão. Tudo pronto, só falta você chegar lá a partir das 8 horas. É Toritama FM, é 104,9. Vamos

Forte abraço, Moura, pra você e toda a sua família. Agradeço o carinho da sintonia. Alô, Anquito, forte abraço ao Anquito. Abraço ao Anquito, a toda a sua família também ouvindo, a Torita MFM. Abraço ao Garcia, que cantou aqui, ó, dançar forró. Eita, rapaz, olha aí. A minha garganta ainda não tá 100% não, viu, gente? Fui visitado aí pelo Angri.

0: eu tô botando ela pra correr.
1: Vai pra lá, Gui. Sai de mim.
0: Vamos a um rápido papo final, já já eu tô de volta pra gente fechar com chave de ouro. Saudanha.
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beleza, gente? 104,9 Rádio Toritama FM. Gente, eu vou ficando por aqui agradecendo o carinho de todos vocês. Vou decolar, vou pra correria, para os preparativos aí, a 20ª festa do Bucho Fole. E você já sabe, você é o nosso convidado especial. Beleza? Muito obrigado a todos pelo carinho. A todos os amigos, com certeza. E sempre tá junto com a gente nessa festa maravilhosa. Agradeço imensamente de coração. E você já sabe, você é o nosso convidado especial. Beleza? Muito obrigado a todos pelo carinho. A todos os amigos, com certeza. E sempre tá junto com a gente nessa festa maravilhosa.

Léo e sanfoneiro, zabumbeiro, triangueiro, cantores, vocalistas. Quem vai pra festa sabe como é que é. Principalmente os artistas da terra. É uma área reservada pra gente comemorar. E agradeço a cada um de vocês que contribuíram para esse evento. Mais um evento que vai ser realizado hoje

Nosso agradecimento especial à Prefeitura Municipal de Toritama, ao prefeito Sérgio Colim. Muito obrigado, prefeito Sérgio Colim, pela atenção, pelo carinho, pela dedicação. Acerta toda a sua equipe que se empenharam para o que já está acontecendo, não é isso? O palco já está pronto, já está a estrutura montada, não é isso? E agradeço de coração, Sérgio Colim, muito obrigado pelo apoio, por você abraçar esse evento, essa comemoração, que é a festa do Puxo Fora. Muito obrigado. Agradeço a todos que fazem a Secretaria de Cultura e Esporte. Em nome do secretário Adjailson. Obrigado, Adjailson. Obrigado pelo carinho de toda a sua equipe. Ao Eduardo, o Dudu, né? O popular Dudu, como eu chamo carinhosamente. Obrigado a todos vocês, todos que se empenharam. Ao Negão da Celp, o Lindomar e toda a equipe da Secretaria de Obras que foram lá fazer todas as instalações, está tudo pronto. Muito obrigado mesmo, de coração. Agradeço ao meu amigo Limão, Limão Produções e Eventos. Muito obrigado. 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Kesiali Jeans, alô Jean. E a Val, muito obrigado. 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Muito obrigado, doutora Mércia. 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Obrigado, Rubens, você já é um parceirão das antigas também. 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Obrigado, Maria, a gerente geral, Maria. 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Obrigado mesmo, vereador Zé Moela. Meu primo Zé Moela, obrigado, Zé Moela. Lá da Vila São Benedito. Forte abraço, Zé Moela, obrigado pelo apoio, meu primo. 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Obrigado, meu querido. Faz parte dessa história também o Mega Bolo, viu? Obrigado, Givanildo, do Mega Bolo, o original. J. Freitas, Refrigerações, esse é desde o início. Obrigado, Giovan, meu amigo das antigas. Giovan é meu amigo desde quando a gente era solteiro. A gente andava por aí nos forró, dançando forró nos palhoções, aqueles palhoção de palha. Palhoção de palha que tinha de primeira aqui na cidade de Toritama. Ei, Jeová solteiro, a gente só garantia. Chamando as meninas pra dançar, Jeová chamava um, eu chamava outro. Aí eu andava um corte em Jeová e eu ia dançar. Aí quando eu chamava a outra dava um corte em mim e a outra ia dançar com Jeová. E assim ia. Valeu, Jeová, meu amigo! Forte abraço pra você e toda a sua família. Grande forrozinho. Valoriza também o forró pé de serra. Obrigado, Giovanni. 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Obrigado, Joelma, pelo apoio, viu? Agradeço o carinho. 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Eduardo e toda a sua família. Obrigado, Eduardo, Frigorífico Boi Bom. Obrigado pelo apoio, meu amigo. 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Alô, tchau. Eu chamo ele de tchau. É o Guilherme. Mas eu chamo ele de tchau. É um grande amigo também, um grande parceiro. Obrigado, tchau. Obrigado, Guilherme, e toda a sua família da Serralharia GM, Concertos e Vidraçaria. 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Alô, David. Obrigado, David. Obrigado pelo carinho, meu amigo, pelo apoio. Também já faz um tempão que ele é um parceiro nosso. 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Alô, Mário. Mário Miranda. Um grande apoio do Mário Miranda. O espaço lá para os todos, né? Isso para o todo. Aquele apoio, um espaço que ele colocou já à nossa disposição para colocar os equipamentos, sanfonas, enfim, o que for preciso. Sanfonas, a bomba, triângulo, já está em

nosso parceirão aí, com certeza, lá onde vai ser a festa. Valeu! 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Alô, Karen da Avelões Motos! Obrigado pelo carinho, viu, Karen? Avelões Motos, também nosso parceiro. 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É o Neto, Neto João, João Neto. Farmácia São José. Alfaísa Jeans. Alfaísa Jeans, o meu amigo. Bill, da facção do Bill, da Alfaísa Jeans. Moda feminina. Beleza. Agradecendo também ao Romero do Cois. Alô, Romero do Cois. Muito obrigado, meu amigo, pelo apoio. É um parceiro já. Diversas festas. Obrigado, meu amigo. 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Valeu. Marcos e Marquiano. Aqui Fogos, Nego Cabeleireiro. Obrigado, Nego, já faz parte das histórias. Obrigado, Nego Cabeleireiro. Joia Mix.

é um branco da minha memória aqui do nome dele agora. Rapaz. Meu Deus, como é que tá a minha mente? 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Alô Zurique Jeans, obrigado Zezinho. 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Arena Toritama. Meu amigo Ronaldo. 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Obrigado Zé do Brejo. 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Valeu Francival. Neide Marmitas, valeu Neide Marmitas lá no Bairro Independente, obrigado Neide, obrigado pelo carinho. 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Alô Barrado, valeu Barrado, obrigado pela força meu querido. Esquadra e Vidro, valeu Saulo. Lava Jato do Lula, alô Lula e toda a sua família, obrigado. 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F Mais Clube de Benefícios. Meu amigo Farias, obrigado Farias. 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Obrigado ao Edson, obrigado Edson. Farmácia Oliveira, valeu Nilce Alzeni. 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

Nico, o responsável por o tradicional forró pé de serra. Saudoso Luiz Gonzaga. A gente fecha com chave de ouro a música Asa Branca, o hino do Nordeste. Um hino, com certeza, que todos os músicos do Brasil aprendem a tocar. Asa Branca, em todo o Brasil e no mundo. Grande Luiz Gonzaga.

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busca poderosa. 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Nos recordamos da oração de São Bento. 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Não seja o dragão meu guia. Retira-te, Satanás. Nunca me ofereças coisas vãs. É mal que tu me ofereces. Bebe tu mesmo o teu veneno. Vamos cantar mais uma vez. Com poder. 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

Batista volta se apresentando agora. Caleb Capitão que volta mais uma vez ao desfile. Tá tudo certo, inspirado pro Peixe na Lama. Vem montando a Melry. A dessa dupla já cruzou, representa aqui.

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1: Berg Gonzaga.

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1: Não tem jeito, meu compadre. Vambora.

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2: 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A gente não pode fazer nada quanto a isso.

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0: 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É hit, papai.
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1: Seja bem-vindo ao mundo da vaquejada, meu povo!
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1: Luan Santana e Léo Foguete. Luan City Festival São Paulo.

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